0: 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Y ahora ellos son los que me llevan a ese altar.
1: Eu vou profetizar.
0: E eu quero profetizar.
1: Porque a palavra profética.
0: Porque a palavra profética.
1: Ela não tem data de validade.
0: Não tem uma fecha de vencimento.
1: Mas vai acontecer.
0: Vai suceder.
1: Deus vai...